0: A semana do migrante é essa oportunidade de começar com as celebrações e depois ir adelante, formar grupo e acompanhar, por exemplo, se cada paróquia acompanhasse três retornados, são 45 mil. Uhum. Cada paróquia acompanha três retornados, já seria um trabalho que poderíamos fazer.
1: Uhum. Vamos a ir a um espaço de anúncios, de comerciais, e quando regressemos, por favor, profundizamos em esto que estava falando ahorita. Sim. Regressamos pronto.
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4: 9:30 de la mañana.
2: 9:30 minutos de la mañana.
4: A esta hora, confíe más